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Ora então, muito boa tarde, amigos ouvintes. Queria-vos dizer que, como é óbvio, aqui o Café com Leite e Pimenta faz assim homenagem ao poeta, à voz inconfundível daquele homem que foi, não só com as melodias e tantas memórias que nunca irão partir, nos deixou um legado. Por muito pouco que as pessoas achem, é um enorme legado, até porque, ao que parece, muita gente não sabe, mas o certo é que Jorge Palma foi talvez um dos poetas contemporâneos, talvez o melhor, ou talvez um dos melhores. Ele não sabia muito bem dialogar nem falar, mas a escrever poemas, a interpretá-los e a compor músicas, a compor tudo aquilo que uma voz única e uma alma livre e um poeta que transformou a vida em canções. Por isso mesmo, o Café com Leite e Pimenta deixa-lhe aqui a sua homenagem e de forma a que, de facto, as pessoas possam, por assim dizer, perceber de facto o que é que realmente este Jorge Palma nos deixou e também o que é que ele, de facto, contribuiu para tudo o que é a música, para tudo o que é a cultura portuguesa. Portanto, fique connosco e queria-vos só dizer que enquanto houver estrada para andar, nós vamos continuar. Portanto, fique connosco, Café com Leite e Pimenta e Jorge Palma, enquanto houver estrada para andar.

Enquanto houver ventos e mar, a gente vai continuar. E enquanto houver estrada para andar. Isto é um até sempre, Jorge Palma. Mas, por morrer uma andorinha, não acaba a primavera. Com certeza que a nossa cultura continuará sempre bem, bem representada e também bem rejuvenescida por toda essa gênese que está por aí a aparecer, quer a nível feminino, quer a nível masculino, quer a nível diverso, porque hoje aproveitam-se todas as correntes, sejam elas de onde for, o importante é a cultura, não é o género, mas sim a qualidade da mesma. Fique connosco, Carlos do Carmo. E, por morrer uma andorinha, não acaba a primavera.

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1: Ora, pois bem, amigos ouvintes, aqui no vosso Café com Leite e Pimenta, com boa música e boa disposição e também algumas novidades ou também algumas notícias. Notícia essa, por exemplo, que os conselheiros das comunidades portuguesas irão estar em Hamburgo. A presença em Hamburgo dos conselheiros das comunidades portuguesas eleitos pela Alemanha

Portugal, na Amelunstrasse, número 8, 20354, Hamburgo, no sábado, dia 26 do corrente ano, às 15 horas. Esperando poder contar, enquanto representantes das nossas associações e coletividades, com a presença de Vossas Excelências e com o vosso contributo para desenvolver e valorizar as nossas comunidades nesta área de jurisdição e neste país, muito agradecia a vossa confirmação para o e-mail Consul Hamburgo, MN, Ministério dos Negócios Estrangeiros.pt, até ao dia 18 de setembro. Esperando vê-los brevemente e estando à vossa disposição para qualquer questão que entendam conveniente, apresento os meus melhores cumprimentos. João Batista, Consul-Geral de Portugal em Hamburgo. Portanto, já sabem, hoje vão haver, portanto, mas as presenças, claro que são limitadas, só quem, por assim dizer, teve acesso à informação e também teve acesso ao e-mail, ou inclusivamente ao convite para todo este tipo de situações que são levadas a cabo pelo Consulado e pelos Conselhos das Comunidades Portuguesas. Portanto, ficam já avisados de que hoje as associações e todos aqueles órgãos de comunicação e de gestão, organização e tudo aquilo que, de cultura que fazem parte da comunidade portuguesa, com certeza irão estar presentes no Consulado Português de Hamburgo a partir das 15 horas para trocarem impressões com os conselheiros de Portugal, eleitos pela Alemanha, e que dessa forma poderão de tal forma também arranjar maneira de talvez conhecerem melhor a comunidade e chegarem mais perto da mesma, de forma a que as coisas sejam resolvidas talvez de outra forma e de outra maneira, o que não tem acontecido talvez até agora, mas que daqui para a frente, talvez com a troca de impressões com elementos da comunidade portuguesa, possa fazer com que venham a ser, por assim, aceitos, integrados e também, porque não, calculados e talvez com mais atenção pela parte do governo português. Fique connosco, vamos à música aqui desta vez, vamos ficar com AMB, Peito, Café com Leite e Pimenta.

E esta canção é para dedicar a todos os ouvintes assíduos deste programa Café com Leite e Pimenta. Sem exceção. 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

0: E assim chegamos ao final de mais um Café com Leite e Pimenta. Amigos ouvintes, espero que venham a ter um resto de bom fim de semana. Sim, porque hoje já choveu, mas ao que parece o sol brilha novamente nos céus de Hamburgo e de quase toda a Alemanha. Portanto, aproveite este clima maravilhoso, este resto de verão que poderá durar pouco e que, ao que parece, veio para ficar, ou não. Portanto, já sabe, aqui é sempre complicado saber quando é que chove, quando é que não chove, ou pronto, quando é que faz sol. Quando chove é quase todos os dias. Mas pronto, também há dias bons, também há outras coisas que são boas, e por isso há que ficar aqui e pensar que o Café com Leite e Pimenta todos os sábados irá estar aqui para lhe moer o juízo, para lhe dar boas notícias, para lhe dar boa música com qualidade, música que de facto representa a nossa cultura portuguesa e faz com que este programa, já há alguns anos a esta parte, quase 30, mas ainda não chegou lá. Pode ser que um dia lá chegue, se a minha saúde o permitir e se alguém que comanda isto tudo assim o deixar. Entretanto, queria vos dizer que até para a semana, e hoje fica por aqui o Café com Leite e Pimenta.
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